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HR, muito boa noite, DJ Troia tá chegando, tá na casa, tá na revoada, vai convidando todo mundo agora, clica ali na sua caixa de entrada, chama todo mundo que tá online, que daqui 2 minutinhos a gente tá começando pra valer, então vai convidando todo mundo, vai convocando geral, que hoje é baguncinha, meu parceiro, hoje é baguncinha. Hoje o negócio é diferenciado, tá? Hoje o negocinho, meu amigo, é pra lascar, viu?

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0: Agora sim! Que isso, rapaz! Muito boa noite pra você que tá chegando agora presente aqui na Sala Revoada. Pra você que não me conhece, muito prazer, meu nome é DJ Troia. DJ aqui do High Rise, aqui aproximadamente aqui há uns 47 anos, mais ou menos, aqui na fazendo a festa pra galera. A galera falou assim, aposenta, DJ aposentou, ficou tranquilo, ficou relaxado, mas não dá, velho. Mas não dá, meu coração é de vocês. Vocês sabem que meu coração é de vocês. Eu não consigo. Eu vou pra longe, meu amigo, mas não dá. Aqui é minha casa, velho.
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0: Aqui é minha casa, então tô muito feliz de voltar aqui ativa pra vocês. Queria falar que a minha agenda tá aberta pros ao vivo, vou estar ali, ó, disponível pra vocês. Só mandar um zap, zip zop, tá? Pode mandar lá, fica à vontade pra mandar um oizinho, uma figurinha, um negocinho ali, entendeu? Um negocinho assim, uma fotinha ali, quem sabe?
5: É muito forte.
0: Não, pera aí, também aí é tudo. Tudo tem limite também, né? Calma lá. Acabou de chegar, meu filho. Tá achando que é o quê? Que vida é fácil? Tá maluco, filho. Vamos lá dar uma olhada quem tá aqui presente na Sala Revoada. Vamos até as 22 da noite. Então vem chamando geral, vai convocando todo mundo, que a baguncinha hoje é pra lascar, meu parceiro. E olha só. Muito boa noite pra você, a dona Chloe. Alô, Erno XL, meu parceiro. Olha o Tiagão aí. Tamo junto, Tiagão. Alô, Lite. Alô, Malzinho. O homem tá na casa. Seja muito bem-vindo, bebê. Olha a Megane chegando por aqui agora, dona Megane, um beijo pra você, alô Ângela, Sophie Brito, Sophie Soft, puta, mas aí tem... Vocês também lascam com esses donos, né, gurizada, é cada uma, viu? Cada uma aqui, vamos lá, dona Livres, fala, dona Escarlate, muito boa noite pra você, Eduardo, Simona, Bebelinda, Biscoito, Fênix, Oriniene, JW, Prioridade, olha o Pecadão, botando pra fuder aqui, hein, Pecadão? É isso, hein? 8 buchezinho, bebê. Nossa, aí, ó. É muito, viu?
5: É muito forte.
0: Coisa boa aí. Beijo pra você, gatão. Alô, Emma Oficial. Alô, Iaço. Alô, Adam Kerr, minha digníssima. Olha o Messé. Rapaz, o Messé tá vivo, hein?
6: Ô, Messé, só pra saber, tá? Pra não falar, eu te chamava de Furry do HS. Tá usando rabo ainda? Tá usando rabo ainda, Dedê? Tá no modo Furry ainda, mais ou menos? Como é que vai?
0: É isso, a galera vai chegando, luminosa Diana Power por aqui do Velho Testamento tá presente também, King Luke, alô você, Shire Cat, Dona Polly, Kennedy, Baby Kali, Guidras, alô Vitinha, alô Melissa, alô Bunny, alô Demalia, olha a Tia Mari aí, que é isso, Tia Mari, um beijo pra você, minha querida, que saudade, viu? JZL chegando por agora, alô Goshimene, meu parceiro do Velho Testamento, Dominad, Sof, Next 270, Stephanie, meu Deus do céu. Rapaz, é o seguinte, segura um pouquinho, segura um pouquinho, calma lá, pera aí. Vamos começar pra valer mesmo? É o seguinte, ó, eu tava de boa, tava tranquilo, tava vivendo minha vida, do nada, o telefone do Troy tocou, foi mais ou menos assim, ó. Tocou! Tio tá na casa pra vocês, hein? Vai chamando geral que eu quero todo mundo nessa porra! Confusão e tiro pra cima, viu? Então não para! Então vem chegando! Então vai chamando! Que hoje é dia de botar pra fuder, viu? Ai, cachorro!
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0: muito, que é isso? É isso aí, minha família, rapaz, que saudade de vocês. Olha, meu coração, assim, vocês não têm noção o quanto ele esquentou de ver vocês aqui presente aqui nessa sala, coisa boa, coisa maravilhosa, viu? Pra você que não me conhece, que eu tô sabendo aí que tem muita gente nova na área, muita gente nova aqui na região metropolitana do High Rise, muito prazer, DJ Troia. DJ aqui no High Rise, aqui fazendo as baguncinhas pra galera, a galera sempre chamava, sempre mandava aqui. DJ, ó, não é por nada não, mas quem viveu sabe, viu? O DJ, ele uniu ali mais ou menos ali uns 7 casais novos ali. Teve casal ali que foi destruído ali, acho que foi o quê? Uns 30 ali, né? Mais ou menos uns 30 casalzinhos ali, coitado. Meu, é foda, viu? É. Ai, coisa boa, muito prazer então pra vocês, meus lindos e lindas. É o seguinte, DJ Troy tá chegando aqui agora. Já vou tá liberando pra vocês aqui. Ixi, lá ele.
1: É muito forte.
0: Lá ele, eu já vou tá liberando aqui pra vocês aqui as mensagens, as pedidos de música, os anônimos, o que vocês quiserem. Então pra você que não sabe como é que funciona, é muito simples, tá? É só chegar ali no meu privê, o DJ tá lá em cima, lá no canto esquerdo ali, ó, bonitão ali, ó, preto no branco, branco no preto. No preto? Ó, no preto, pai, aí. No preto é foda, né? Calma lá. Branco no preto, tamo ali presente, é só mandar uma mensagem no privado do DJ, pede a música que você quiser, DJ, toca aquela pra mim e tal, o DJ vai lá e toca. Ixi, meu Deus, olha, hoje tá foda.
1: É muito forte.
0: É muito forte, rapaz do céu, ele gosta. Então é o seguinte, ó, vamos lá, tá liberado o privado do DJ, pede as músicas que você quiser ouvir, manda uma mensagem pra alguém, uma declaração, um anonimato, aquela mensagem anônima, não tem problema nenhum. Fica à vontade, manda o que você quiser pro DJ, o privado tá aberto. E a galera já tá mandando aqui, já tá interagindo por aqui. Tá chegando mensagem. Meu Deus do céu. Rapaz, quanta mensagem. Que é isso aqui, hein? Vamos dar uma olhada aqui que tá tendo aqui, ó. Ghost Man, ele manda um salve, rei delas. Que é isso, bebê? Só se for você, né? O rei do GF, tá? O rei do GF.
2: Ai, pai, ui.
0: Que é isso, Ghost Man? Calma lá. Olha, rapaziada, chegando por aí. Olha o mauzinho. Ô, mauzinho. Ah, não, mauzinho. Pera aí. Um bigode, mauzinho. Você vai jogar doação no meu pé? Um bigode, mano?
3: Filho da puta, você. Cadê você? 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
0: Ah, rapaz do céu, ó.
4: A sua mãe tá sabendo que você gosta de rapazes? 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
0: Rapaz, ó. Eu vou contar, viu? Eu vou contar, hein? Pelo amor de Deus, Debalinha tá chegando por aqui. Olha só, mandando 100 bigode pro DJ. O que que é isso, bebê? Tamo junto demais, Debalinha. Obrigado pela doação. Olha só o anonimato, já que voltou. Eita, o bagulho já começou. Eita, aqui, ó. Já que voltou pro HR, me dá uma chance também de entrar no seu coração, DJ. Eita, pô. Pera aí.
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nós, hein? É nós que tá na área, meu amor. É o seguinte, vai anotando por aí. Eita porra, caralho, calma aí. Segura. Que tá chegando aqui pra mim uma informação. Tá chegando aqui uma informação pra mim. O passarinho aqui me contou. Tá tendo aqui anonimato aqui, viu? Olha lá, coisa boa. Anonimato pra vocês, mas é daqui a pouquinho. Porque é o seguinte, vai convidando geral, vai convocando todo mundo. Tá chegando pedido de música por aqui, tá chegando aqui doação. Olha só. É isso, bebê, que eu tô falando. É outro nível, tá, meu filho? É outro nível. Vamos fazer o seguinte, lança a próxima, dia que a gente já conversa por aqui. Vai convocando geral, viu?

0: Seguinte, ó, escuta, avisa o amiguinho do lado, se ele tiver ouvido a busca spam, não foi o DJ não, tá? Não foi o DJ. Manda ele sair da sala e voltar de novo, porque é o seguinte aqui, pelo que eu entendi, alguém botou algum rádio em cima aí, alguma coisa assim, algum DJ, eu não entendi muito bem o que aconteceu aqui, mas enfim. Sobrepor a música, mas já saiu, então é o seguinte, você que tá ouvindo, avisa o amiguinho do lado, se ele não tiver ouvindo, pra sair e entrar de volta. E daí sim, agora sim, tamo ao vivo 100%, o alto DJ foi embora. Outro dia é o seguinte, chegou outro dia de novo que não vai brigar, filho. Pau fora, velho. É paulada, filho. Tá maluco? No meu ao vivo, porra! Tô me sabotando, hein? Olha só, viu? Tá maluco? É o seguinte, tá todo mundo bugando no HR, então prepara aí. Quem tá ouvindo a voz do DJ, sai da sala, volta de novo, que vai estar 100%. Fechou? Tá chegando aqui mensagem aqui pra mim. É o seguinte... Anonimata, ixi, mas já começou assim já? Rapaz, não, pera aí. Pera aí, que é o seguinte, tá? A dona Fufi, tá por aí, dona Fufi? Dona Fufi do céu, olha só, hein? Tá chegando o anonimato pra você, viu? Eu acho que esse anônimo aqui, ele tá querendo aqui propor pra você, assim, acho que... Vamos dizer que uma noite muito romântica, tá?
1: É muito forte.
0: Anônimo para Fofi. Sobe aqui pra cima... Que eu tô com saudade de você, bebê. Ui! Hoje tem? O que é isso?

esse, não. Pera aí, pera aí. Não, vamos de novo. Vamos de novo. Pelo amor de Deus, uma dessa aqui. Uma dessa aqui, nós vai de novo. Vamos lá, ó. Mãozinha pra cima, rapaziadinha.

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1: Que é isso? O que, que é isso? Segura, segura, segura. Segura que o Live RS, arroba Live RS, famoso Ai Ricoso é o nome dele. É o seguinte, é pra quem lembra, pra quem não lembra, é o seguinte, como é que funciona?

0: Passou de 500 G pra cima, tem direito à musiquinha, então o Ricoso Livre RS veio soltando lá a brava, que é isso? Olha o Livre, hein, Ricoso, meu Deus! Here we go, money talk! Que é isso, Ricoso, mandando 1.500 de gold de doação, rapaz. Que é isso, meu?
1: E o Pix? Nada ainda.
0: Meu Deus, 1.500. Nossa senhora. Que delícia, bebê.
2: Vai tomar.

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2: Eita, ao vivo e a cor, estamos junto, minha família. Muito boa noite pra você que tá chegando por agora. Olha só, acho que deu certo a rádio. Alô, administração, confirma aqui no PV do DJ, que o DJ aqui tem 150 tela aqui, meu. 150 tela, não dá, meu. Confirma pra mim se deu tudo certo, se deu, vambora, vamos continuar, vamos convocar geral, vamos chamar a todo mundo que a baguncinha tá só começando, tá?
1: Vai, Troia!
2: Ui, bebê, tamo junto demais, olha só, a dona Biscoita, arroba Biscoita, olha só, do Velho Testamento e Biscoita, tamo junto demais, mandando aqui pro DJ, sempre LEDs aqui no bolso. Ui, que coisa boa, hein? É bom demais, obrigado, minha querida, tamo junto demais, olha só, tem mais mensagem por aqui, que é isso? Demalia tá na casa, arroba Demalia tá lançando aqui cenzinho no peito do pai. Nossa senhora. Mas daí eu vou ter que ficar aqui pra sempre, fez. Não vou me aposentar de novo não, porque ó, pelo jeito aqui. Rapaz do céu, olha que coisa boa, hein?
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2: Eita, nós estamos junto demais. Manda um salve pra mim, alô, dona Estela, pedindo lá, mamãe chegou. Já vou colocar aqui na fila, vai ser uma das próximas, pode ter certeza, minha querida. Seja muito bem-vinda quando o tempo. Um beijo bem gostoso pra você, tá?
4: Nossa, é muito forte.
2: É muito forte, viu? O que, que é isso? Olha só, tem mais mensagem por aqui. Boa noite, Troia. Alô, meu parceiro João, tamo junto demais. Seja muito bem-vindo. Que é isso? Olha o pecado. Pera aí, pera aí.

0: Mas ó, tô de olho em vocês, viu? Essas doações aí não é de cartão colado não, né? Ó, se for cartão clonado, não vai conversar, viu? Vou denunciar pra vocês pro Tom. Quem lembra do Tom? Acho que todo mundo lembra do Tom, né, DJ? Puta que... Ai, ai, ai, tem mais gente por aqui chegando. Alô, Cralo, Ítalo, alô, Safira, alô, Dona Mila, Dona Yoki, Anja por aqui. Imassaro. Imassaro, te amassaram lá ele, viu? Alô, Dona Sembras, alô, Dona Blossom, Unknobu por aqui, Messias estava por aqui já, meu parceiro, Irene, olha a Bela Cook. Bela Cook do céu. Você tá com Estela aí? Você deve estar, né? Manda um beijo bem gostoso, tá? Manda um beijo bem gostoso pro
1: Estela. É muito forte.
0: Mas tem que ser na rodelinha, tá? Um beijo na rodelinha, porque senão tem... Se não for na arruela, Bela Cook, aí não tem graça, né? Pelo amor de Deus. Rapaz, você mas quanta gente aqui, velho.
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0: Meu Deus do céu.
2: 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Se é pra lá que eles estão indo, então vamos
0: atrás deles. Ai, meu Deus do céu, puta que pariu, cara.
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0: Olha o KV97 mandando 100 piletes aqui no peito, bebê. Que é isso? Obrigado, @KV97. Tamo junto demais.

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Aumenta o som nessa porra aí!

0: uma coisa boa, hein?
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0: Rapaz do céu, meu privado tá pegando fogo, ó. Já vou deixando bem claro aqui, ó. Anônimo de conta fake, eu não vou ler, tá? Tá cheio de anônimozinho aqui de conta fake. Tem que vir com as caras, hein? Tem que botar a cara, velho. Se for pra mandar no anonimato, assim, ó. No fake, puta que pariu. Aí é porque não confia mesmo, né? Eita, coisa boa, olha só. Muito boa noite, DJ. Boa volta. Obrigado, dona Ema. Tamo junto demais. Olha só, Demalia mandando 100 bigode aqui no peito. Ui, bebê, arroba Demalia, o nome dele. Tamo junto demais. Bela adormecida, Bela Cookie mandando. Ó, uma, duas. Que isso? 200 piletes aqui no peito do DJ Troia. Bela Cookie é o nome dela. Bela Cookie é o nome dela. E aí, você já mandou o beijinho na arruela do Stanley? Se não, pega aí o telefone, bota do lado que eu vou dar um beijão na arruela dele. Na arruela do Stanley, mami, olha. Rapaz do céu, olha só. Pera aí. Segura aqui a dona Luna. A famosa arroba Adam quer tá mandando 500 pilas. É isso, Adam Quero. Obrigado pelos 500 de gol. Tamo junto demais, bebê. Olha só, arroba Messias mandando mais 100 piletes aqui. Arroba, que é isso? Nosso fã da HR tá com o pataco, tá vindo com tudo. E é o seguinte, ó. Quem quiser mandar mensagem, pode mandar. Quem quiser mandar anônimo, fica à vontade também. Só mandar no privado aqui do arroba DJ Troia. Tá tudo disponível pra vocês. Pedidos de música já tô colocando aqui na fila, os próximos. Já temos 6 pedidos na frente aqui. Então já manda agora pra garantir que vai tocar o teu até o final do ao vivo. Fechou? Vamos dar uma olhada quem tá chegando aqui por agora na sala. Alô MS, alô Yek, alô Genaro, Gene Vampira, Baby Kai. Tamo junto demais. Moreira Alves, Dark Queen, Julie Janta, Cherry Lane. Alô, Thiago. Alô, DJ Bruno. Que isso? DJ Bruno na área, rapaz do céu, hein? Ao vivo do Troy aqui tá... Pessoal, ao vivo do Troy aqui tá ressuscitando a galera. Tamo junto, rapaziada. Sejam muito bem-vindos. Vai chamando geral, porque a baguncinha tá só começando. E olha só. Os apaixonados, eles estão começando a se soltar.
2: Uma coisa que eu sempre falo... 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
0: E nós temos aqui uma mensagem anonimato para a dona Megane. Megane, é o seguinte, ó. Chegou pra mim aqui, o privado do DJ Troia. Um anonimato pra você, tá? Anônimo para Underline Megane. Revoada boa é aqui. Mas muito melhor que a revoada de hoje vai ser o after na minha cama. Ui!
2: Ai, cachorro!
0: Que esse after vai dar o que falar, viu?
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0: ao vivo.
1: Ao vivo e ao cores é o seguinte, vai aumentando o som, vai aumentando o seu volume. Estamos só começando, tá, bebê?
0: Ligou.

0: boa, coisa boa demais, Emandelaço. Muito boa noite pra você que tá chegando por agora. Tem nomes novos por aqui. Alô, Caio, meu nome Nosa. Olha só, meu parceiro Gui Nunes, seja muito bem-vindo. Alô, Karina Souza. E todos os demais participantes aqui dessa revoadinha maravilhosa com o Titio Troia.
1: É, o Titio Troia, né?
0: Titio Troia tá na casa e olha só, no privado aqui tá rolando as confusões. Muito pedido de música, tem mensagem por aqui também. Olha só, meu parceiro Caio.K, que é isso? Arroba KR_KMZ mandando save gold aqui pro DJ Troia. Tamo junto, bebê, tamo junto demais. Temos aqui também, aqui, ó, mensagem aqui do meu parceiro, ó, não falou que é anônimo, só mencionou, né, então, tem mensagem aqui pro... Ah, não, aí não, né, pô, puta, aí é foda, hein, aí, meu amigo, aí, rapaz do céu, aqui, ó, tem mensagem pro Messias aqui, mensagem bem simples aqui, ó, você não é açougueiro, mas tá sempre com uma linguiça na mão diferente, que... Rapaz,
2: vai
0: do céu,
2: dormir, olha. Mama rola.
0: Ixi.
2: Tem o que fazer não, é. Vai dormir, porra.
0: Eita, rapaz, oxi. Do céu. Ixi. Que é isso aí? Fala, meu parceiro Pietro. Tamo junto demais, DJ. Meu aniversário, manda um parabéns. Pietro, pra você, vai.

0: Deus do céu, Pietrão, que é isso, hein?
1: Aí o DJ Troy aí! Vai, Troy!
2: Dança, gatinho, dança!
0: Que é isso, meu parceiro? Tamo junto demais, olha só, Demalia tá... Que é isso, Demalia? Os meninos tá com o pacote, rapaz, o homem tá na cara! Here comes the money! Here we go, money talk! 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Isso, 500 pra cima, até direita, musiquinha lá você! Here we go, money talk! 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Demalia mandando aqui 500 de gold pra nós, bebê!
1: Ele gosta!
0: Ui, 500, ó, 500, rapaz do céu, bebê, olha, maravilhoso, beijo, bebê! Tamo junto demais, é nós os parceiros, tá chegando mais mensagem. Que é isso aqui, ó? Responderam aqui o anonimato. Eita porra, peraí. Cadê? Ih, censurou, minha amiga. É o seguinte, vocês também são foda nas palavras, vai. Manda de novo aí, manda certinho que não vai vir censurada. Eu já leio aqui pra vocês e vamos seguindo aqui a nossa programação maravilhosa com Quando Eu Tomo Gin de 10, pedido da nossa digníssima Estela.
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0: Eita, seguindo por aqui, tem mais pedido de música pra vocês. Botando o útero baixo, Automotivo Remix.
1: Nossa senhora, vida, que é isso, hein?
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1: Ui! Meus amores, é o seguinte, ó, anota aí, tem mais pedido pela frente, vou pedir pra vocês aqui, ó, 2 minutinhos, tá? 2 minutinhos que o Didi vai pegar uma água ali embaixo, rapidinho, vou buscar uma água, já volto, tem mais pedido de música pra vocês, não sai daí, vai convidar a todo mundo que a baguncinha tem chão pela frente, tá chegando anonimato, tá chegando aqui, ó, hein? Daqui pra frente é só confusão. Aqui pra frente, meu amigo.
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0: isso, família, tamo de volta. Pegamos uma aguinha top por aqui. Tem pedido aqui do meu parceiro. Tá lançando aqui, DJ, lança aquela braba do MC. Precisa nem falar, né? Precisa falar alguma coisa pra vocês ou não? E vai pra todas as meninas.
1: Que é braba de verdade, vem na coreografia, vai, solta essa camisa.

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1: MCWM aqui é um clássico pra vocês, ó, de verdade, hein, de verdade. Sabe o que me lembra dos clássicos? A gente vai falando de clássico em clássico, eu tô lembrando daquela do Creu. Puta, aquela do Creu era boa, hein. Aquela do Creu era boa, e só pra vocês lembrar quem é raiz mesmo, tá? Só pra quem é raiz mesmo, quem lembra, ó.
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1: Oi, quem que quer campeonato de sentada aí? Manda um foguinho no chat, vamos dar uma olhada se essa sala vai querer, se a sala quiser. Agora vai descer pro play aqui, viu? Nossa senhora. Seguindo aqui nossos pedidos de música de hoje, olha, só Psytrance do Mario, que isso aqui, pra nós é uma droga agora, viu? Agora é modo droga, tá? Modo loucura.

0: Cadando Mar aqui da Diana Por, diretamente para Até Quebrar a Cama 2.0, pedido da minha amiga. Então aumenta o som que é pra você e vem respondendo assim, ó.
1: Troia, tá?
0: Não tem jeito, bebê, só escura, amiga. Até quebrar a cama, até o pau torar, viu?
2: Ai,

0: Até quebrou a cama, que é isso, hein?
1: Nossa, bicha, DJ Troy tá espancando muito, que é isso?
0: Vem comigo, olha só, muito prazer pra você que tá chegando por agora, seja muito bem-vindo. Pra você que não me conhece, sou DJ Troy, DJ locutor aqui no High Rise, responsável por terminar relacionamentos e formar também, tá? Porque aqui é o seguinte, é uma moeda tem dois lados, entendeu? Eita, nós! E olha só, tá chegando bastante anônimo aqui, mas é o seguinte, eu já falei, DJ já falou que não vai ler anônimo de conta criada no mesmo dia. Conta recém-criada, DJ não vai ler. Vocês estão loucos pra arranjar confusão. Vocês já perceberam já que a maioria, vou dizer tudo bom, né? Mas uma boa parte de você gosta da confusão, não gosta? E só sobra pro DJ, viu? É só pro DJ Troy. Se eu ler o que tá me mandando aqui, filho, que vai dar uma terceira guerra mundial. Vai dar a terceira guerra mundial, pelo menos, aí tá maluco, filho. Eita, nós estamos juntos demais. Olha só, pessoal, é o seguinte, vocês que estão mandando música, DJ tá com, vou contar aqui, 1, 2, 3, 4, 5, 6, 7, 8, 9, 12, ó, tem 13 pedidos na frente, então assim, fica tranquilo, vou tocar, mas ó, um passinho de cada vez, pra gente tocar pra todo mundo, lá ele, ui, que delícia, nossa, fechou?
2: É muito forte.
0: Então é o seguinte, tá chegando aqui mensagem, respondendo o anônimo que mandaram pra Megane, que é isso, rapaz, Megane do céu.